0: só a bola.
1: Acho que é o único cidadão do planeta que, durante 26 anos, jogou futebol sem colocar uma chuteira no pé.
2: Essa história de um não jogador de futebol. Não joguei, não fiz um gol, não dei um chute.
3: Ele deu dois piques e sentiu, hein? Botou a mão na perna, pediu pra sair.
4: Há festas, como o primeiro-ministro italiano lá, que muitas orgias.
5: O Carlos Kaiser é jogador de futebol.
6: Aí tô vindo na televisão, Kaiser e tal, não vou contar o assunto depois.
7: Ah, não acredito que ele tá em outro clube.